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0: Boa noite, são 2 horas. 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

0: Boa noite, são 3 horas. 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

0: Boa noite, são 4 horas. 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

0: Bom dia, são 5 horas. 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

0: Bom dia, são 6 horas.
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0: Bom dia, são 7 horas.
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0: Bom dia, são 8 horas.
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0: Bom dia, são 10 horas. 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
1: 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O Conservatório Regional de Música da Covilhã assinalou, quinta-feira, o Dia Mundial da Música, com uma iniciativa dirigida aos mais jovens. Cerca de 400 alunos do Agrupamento de Escolas Pero da Covilhã foram convidados a visitar a instituição e a assistir a um concerto. A iniciativa pretende aproximar os alunos do ensino especializado da música e da dança e dar-lhes a conhecer o trabalho desenvolvido pelo Conservatório. A diretora pedagógica, Margarida Gravito, sublinha a importância da música no desenvolvimento dos mais novos, nomeadamente ao nível da concentração e da aprendizagem. A responsável explica que a iniciativa procura também levar aos jovens a conhecer uma realidade musical que nem sempre lhes é próxima. A ideia, acrescenta, é trazê-los à música, em vez de lhes levar a música. O Conservatório conta atualmente com cerca de 300 alunos no ensino da música, entre cursos livres, ensino articulado, integrado e iniciação. A instituição disponibiliza também ensino especializado da dança, sendo, segundo Margarida Gravito, a única escola da região da Beira Interiores a assegurar os regimes articulado e integrado nesta área. Para Henrique Silva, presidente do Orfeão da Covilhã, entidade que tutela o Conservatório, a iniciativa ganha ainda maior significado no ano em que o Orfeão assinala o centenário. O responsável salienta que o objetivo não passa apenas por formar futuros músicos, mas também por criar públicos. Henrique Silva espera que a iniciativa possa repetir-se e ganhar dimensão, permitindo levar mais música e mais dança às escolas do concelho e formar novos públicos. A iniciativa que decorreu na quinta-feira para o presidente do Orfeão é uma forma de aproximar os jovens do local onde a música é ensinada e criada. E a Câmara Municipal de Belmonte vai decidir os apoios às associações, coletividades e instituições sociais já na próxima reunião do Executivo, prevista para o início de outubro. A garantia foi dada pelo presidente da autarquia, António Beitos, na Assembleia Municipal, em resposta a uma questão do eleito do PSD, Tiago Gaspar. Tiago Gaspar alertou para a falta de previsibilidade das entidades, sublinhando que, no final de setembro, ainda não eram conhecidos os valores dos apoios municipais.
2: Clubes que participam em competições federadas têm inscrições, seguros, deslocações e equipamentos com datas certas. As instituições sociais têm trabalhadores, alimentação, energia, transportes e serviços permanentes que não podem simplesmente esperar. As associações culturais, recreativas e desenvolvimento local têm igualmente instalações e atividades para manter. Não se trata de privilegiar umas entidades em relação às outras. As necessidades são diferentes, mas todas precisam de previsibilidade. Por isso, peço um mapa claro, pedidos apresentados, decisões tomadas, montantes atribuídos, datas previstas e situação dos pagamentos. Os apoios municipais devem ter critérios públicos e um calendário conhecido.
1: António Beito justificou o atraso com questões de restrições orçamentais da autarquia, explicando que uma decisão antecipada poderia comprometer a capacidade do município para cumprir com os compromissos.
3: Será apreciado na próxima reunião de Câmara e não foi antes por questões de restrições orçamentais da autarquia. Se o fizéssemos, não tínhamos condição de tesouraria para depois honrar os compromissos e, como tal, eu frisei com algumas que até ao final de setembro, não será, será mesmo no início de outubro, literalmente isto, que iremos aprovar estes apoios na próxima reunião de Executivo. Os apoios que vão ser aprovados são referentes, aliás, já os do ano passado. Foram a Grande Maria pagos durante o ano 2026, não é?
2: Sim, já o tinha dito aqui.
3: Há aqui, naturalmente, pelos mesmos motivos. Há aqui um desfasamento temporal que não conseguimos recuperar até ao final do ano. Não é possível, do ponto de vista de tesouraria. O intuito é que ela possa ser recuperada durante o ano 27, nunca em 26, porque isso não é possível, do ponto de vista de tesouraria.
2: Mas na próxima reunião será tratado.
3: Está na próxima reunião, garantido.
1: A próxima reunião da Câmara Municipal de Belmonte deverá ocorrer no início de outubro e vai ser de caráter privado. E O Salão Nobre da Câmara Municipal da Covilhã encheu-se no passado sábado para a apresentação de Vamos Falar de Política, o primeiro livro do jovem covilhanense João Roque. A obra pretende tornar a política mais acessível e dar origem a um projeto de cidadania que percorra o país, colocando os jovens a falar e a pensar sobre política. Para João Roque, a adesão à apresentação demonstra que existe interesse pelo tema quando este é apresentado de forma acessível.
4: Significa, acima de tudo, que há pessoas interessadas. E quando se diz que a política é uma coisa que está distante das pessoas, ela está distante muitas vezes por causa não só dos políticos, que também usam uma linguagem muito complexa, muito técnica, mas também da percepção que é criada à volta da política. Porque quando de facto se diz que vamos falar de política, as pessoas aderem, querem participar e querem construir o seu futuro de forma melhor.
1: O autor defende que é necessário desconstruir a política, explicando conceitos e fenómenos que muitas vezes parecem distantes dos cidadãos. Uma necessidade que considera particularmente importante no momento em que afirma a democracia está mesmo em crise. A pluralidade e o respeito pela opinião divergente são também ideias centrais do livro e na mensagem deixada por João Roque na apresentação. O jovem covilhanense explica que o livro é apenas o ponto de partida para um projeto mais amplo de cidadania. A intenção é levar a iniciativa de norte a sul do país, sobretudo junto das camadas mais jovens.
4: Eu já há muito tempo que vejo que um dos principais problemas no país e também no resto do mundo é a falta de literacia política. E eu pensei para mim que contributo é que eu posso dar. Procuro fazê-lo em palestras, em aulas, etc. Só que nada melhor do que materializar isto num livro e depois transformá-lo num projeto de cidadania que vai percorrer o país de norte a sul a colocar os jovens a falar e a pensar sobre política.
5: Essa é a parte mais importante, porque existir só o livro por si só não é nada. É necessário que ele ganhe vida, que seja lido.
4: Sim, eu digo também no meu discurso que ele tem que este livro não é para estar nas prateleiras. Ele vai sair das prateleiras e vai às cidades, vai aos territórios falar com as pessoas.
1: Na sessão, o presidente da Câmara Municipal da Covilhã, Hélio Fazendeiro, destacou a forte adesão à apresentação e o percurso do jovem covilhanense na área da pedagogia política, no seu percurso pessoal e profissional. O autarca destacou ainda a existência de um chão comum entre diferentes sensibilidades políticas, assente em princípios como a liberdade, a democracia, os direitos humanos, a empatia, a igualdade e a solidariedade.
6: Temos opiniões diferentes ou opções diferentes do ponto de vista partidário, mas isso não me impede, João, de, com gosto e orgulho, receber na Câmara Municipal a apresentação deste livro, sobretudo pela razão do conteúdo e da temática que ele trata e também porque, apesar das nossas diferenças, algumas do ponto de vista ideológico, há um chão comum que nos une. E esse chão comum é um conjunto de princípios e de valores transversais a todos os democratas, que diz respeito à liberdade, diz respeito à democracia, diz respeito à república, ao respeito dos direitos humanos, à empatia. E é dentro deste chão comum que nós temos que continuar a construir a democracia, a construir o futuro das nossas comunidades.
1: O presidente da Câmara estabeleceu ainda um paralelismo entre a mensagem do livro e o trabalho que o município tem vindo a desenvolver junto dos jovens, nomeadamente através da iniciativa Dia do Presidente, que pretende aproximar os estudantes do funcionamento da autarquia e da participação cívica. O autarca considera que o livro de João Roque segue precisamente essa lógica de aproximação e participação cívica.
6: Este livro que hoje aqui temos, vem exatamente desconstruir transversalmente, independentemente da faixa etária, aquilo que é a importância da participação cívica, da participação política de cada um de nós na nossa comunidade.
1: A apresentação de Vamos Falar de Política juntou pessoas de diferentes sensibilidades e acabou por refletir uma das ideias defendidas pelo autor, a importância da pluralidade e do debate informado. Através do livro e do projeto que pretende desenvolver a partir dele, João Roque quer agora levar esta conversa para além de Covilhã e envolver jovens de diferentes pontos do país na reflexão sobre política, cidadania e democracia. Digo-lhe ainda que a Assembleia Municipal da Covilhã aprovou por unanimidade, com 48 votos a favor, uma recomendação apresentada pelo CDS-PP e Juventude Popular da Covilhã para a criação do Passe Jovem Cultura. O Passe Jovem Cultura é dirigido a jovens entre os 14 e os 30 anos e introduz um conjunto de medidas que visam democratizar o acesso à cultura municipal, promover hábitos culturais regulares e aproximar as novas gerações das instituições culturais da cidade. Entre os principais benefícios do Passe Jovem Cultura destacam-se desconto de 50% em eventos culturais promovidos pelo município, adesão gratuita e digital, garantindo simplicidade e acessibilidade, compatibilidade com bilhética digital, facilitando o uso por parte dos jovens, parcerias com entidades culturais locais, ampliando a oferta disponível e divulgação em escolas e associações juvenis, assegurando que a iniciativa chega a toda a comunidade jovem. Em nota de imprensa, a Juventude Popular da Covilhã sublinha que esta aprovação representa um avanço importante, mas não ponto de chegada. A juventude do concelho continua desinstalada, participativa e exigente, procurando soluções que respondam às suas necessidades reais e que contribuam para uma Covilhã mais dinâmica, mais justa e mais preparada para o futuro. Dizer-lhe que é já amanhã que o Rancho Folclórico da Boidobra está a organizar mais uma edição da Feira à Moda Antiga, um dia repleto de atividades culturais e muita diversão, a realizar-se ao Cimo do Povo, na Boidobra. A feira começa pelas 9 e vai contar com a venda de produtos da terra, uma oportunidade para adquirir produtos frescos e artesanais diretamente de produtores locais. O Rancho Folclórico vai atuar durante a tarde, apresentando danças e músicas que celebram a rica herança cultural do grupo. E o CRI, a Associação de Comunicação Criativa, em parceria com a Colabora, lançou um open call artístico destinado a bandas, duos, solistas e instrumentistas para integrar a programação musical da próxima edição da Feira Troca a Todos, no dia 10 de outubro, das 14 às 19, no Jardim Público da Covilhã. A iniciativa tem como objetivo dar espaço, visibilidade e palco aos talentos da comunidade, integrando diferentes expressões musicais na programação da feira. O Open Call é destinado a artistas de diferentes estilos e formatos, desde bandas de rock, projetos indie, duos acústicos, solistas ou instrumentistas. Todos podem candidatar-se desde que tenham interesse a integrar a programação musical da feira. A participação é gratuita, no entanto, as vagas são limitadas e as inscrições estão abertas até 5 de outubro, segunda-feira, através do formulário disponível no Instagram do CRIA, em @CRIACovilha. E a terminar, digo-lhe que o Centro de Solidariedade Social de São Jorge da Beira foi um dos beneficiários da iniciativa social descentralizada promovida pelo Banco BPI, em parceria com a Fundação Bancária La Caixa, tendo sido aprovado um apoio no valor de 9.850 euros para o projeto Closed for the Future. A candidatura tem como objetivo a substituição do equipamento móvel, dos quartos da ala A, nomeadamente nos roupeiros, da estrutura residencial para pessoas idosas. A intervenção, com um investimento total estimado em 19 mil euros, vai beneficiar diretamente 50 utentes da resposta social, todos com mais de 65 anos e em situação de dependência ou autonomia reduzida. É o ponto final nas notícias. Tenha a continuação de um excelente dia.

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0: Bom dia, são 11 horas.
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0: Bom dia, são 12 horas.
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0: Boa tarde, são 13 horas.
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0: Boa tarde, são 14 horas.
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0: Boa tarde, são 15 horas. 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O Conservatório Regional de Música da Covilhã assinalou, aliás, quinta-feira, o Dia Mundial da Música, com uma iniciativa dirigida aos mais jovens. Cerca de 400 alunos do Agrupamento de Escolas Pero da Covilhã foram convidados a visitar a instituição e a assistir a um concerto. A iniciativa pretende aproximar os alunos do ensino especializado da música e da dança e dar-lhes a conhecer o trabalho desenvolvido pelo Conservatório. A diretora pedagógica Margarida Gravito sublinha a importância da música no desenvolvimento dos mais novos, nomeadamente ao nível da concentração e da aprendizagem. A responsável explica que a iniciativa procura também levar aos jovens a conhecer uma realidade musical que nem sempre lhes é próxima. A ideia, acrescenta, é trazê-los à música em vez de lhes levar a música. O Conservatório conta atualmente com cerca de 300 alunos no ensino da música, entre cursos livres, ensino articulado, integrado e iniciação. A instituição disponibiliza também ensino especializado da dança, sendo, segundo Margarida Gravito, a única escola da região da Beira Interior a assegurar os regimes articulado e integrado nesta área. Para Henrique Silva, presidente do Orfeão da Covilhã, entidade que tutela o Conservatório, a iniciativa ganha ainda maior significado no ano em que o Orfeão assinala o centenário. O responsável salienta que o objetivo não passa apenas por formar futuros músicos, mas também por criar públicos. Henrique Silva espera que a iniciativa possa repetir-se e ganhar dimensão, permitindo levar mais música e mais dança às escolas do concelho e formar novos públicos. A iniciativa que decorreu na quinta-feira para o presidente do Orfeão é uma forma de aproximar os jovens do local onde a música é ensinada e criada. E a Câmara Municipal de Belmonte vai decidir os apoios às associações, coletividades e instituições sociais já na próxima reunião do Executivo, prevista para o início de outubro. A garantia foi dada pelo presidente da autarquia, António Beitos, na Assembleia Municipal, em resposta a uma questão do eleito do PSD, Tiago Gaspar. Tiago Gaspar alertou para a falta de previsibilidade das entidades, sublinhando que, no final de setembro, ainda não eram conhecidos os valores dos apoios municipais.
1: Clubes que participam em competições federadas têm inscrições, seguros, deslocações e equipamentos com datas certas. As instituições sociais têm trabalhadores, alimentação, energia, transportes e serviços permanentes que não podem simplesmente esperar. As associações culturais, recreativas e desenvolvimento local têm igualmente instalações e atividades para manter. Não se trata de privilegiar umas entidades em relação às outras. As necessidades são diferentes, mas todas precisam de previsibilidade. Por isso, peço um mapa claro, pedidos apresentados, decisões tomadas, montantes atribuídos, datas previstas e situação dos pagamentos. Os apoios municipais devem ter critérios públicos e um calendário conhecido.
0: António Beitos justificou o atraso com questões de restrições orçamentais da autarquia, explicando que uma decisão antecipada poderia comprometer a capacidade do município para cumprir com os compromissos.
2: Será apreciado na próxima reunião de Câmara e não foi antes por questões de restrições orçamentais da autarquia. Se o fizéssemos, não tínhamos condição de tesouraria para depois honrar os compromissos e, como tal, eu frisei com algumas que até ao final de setembro, não será, será mesmo no início de outubro, literalmente isto que iremos aprovar estes apoios na próxima reunião de Executivo. Os apoios que vão ser aprovados são referentes, aliás, já os do ano passado. Foram a Grande Maria pagos durante o ano 2026, não é?
1: Sim, já o tinha dito aqui. O
2: há aqui, naturalmente, pelos mesmos motivos. Há aqui um desfasamento temporal que não conseguimos recuperar até o final do ano. Não é possível, do ponto de vista de tesouraria, o intuito é que ela possa ser recuperada durante o ano 27, nunca em 26, porque isso não é possível, do ponto de vista de tesouraria.
1: Mas na próxima reunião será tratado.
2: Está na próxima reunião, garantido.
0: A próxima reunião da Câmara Municipal de Belmonte deverá ocorrer no início de outubro e vai ser de caráter privado. E o Salão Nobre da Câmara Municipal da Covilhã encheu-se no passado sábado para a apresentação de Vamos Falar de Política, o primeiro livro do jovem covilhanense João Roque. A obra pretende tornar a política mais acessível e dar origem a um projeto de cidadania que percorra o país, colocando os jovens a falar e a pensar sobre política. Para João Roque, a adesão à apresentação demonstra que existe interesse pelo tema quando este é apresentado de forma acessível.
3: Significa, acima de tudo, que há pessoas interessadas. E quando se diz que a política é uma coisa que está distante das pessoas, ela está distante muitas vezes por causa não só dos políticos, que também usam uma linguagem muito complexa, muito técnica, mas também da percepção que é criada à volta da política. Porque quando, de facto, se diz que vamos falar de política, as pessoas aderem, querem participar e querem construir o seu futuro de forma melhor.
0: O autor defende que é necessário desconstruir a política, explicando conceitos e fenómenos que muitas vezes parecem distantes dos cidadãos. Uma necessidade que considera particularmente importante no momento em que afirma a democracia está mesmo em crise. A pluralidade e o respeito pela opinião divergente são também ideias centrais do livro e na mensagem deixada por João Roque na apresentação. O jovem covilhanense explica que o livro é apenas o ponto de partida para um projeto mais amplo de cidadania. A intenção é levar a iniciativa de norte a sul do país, sobretudo junto das camadas mais jovens.
3: Eu já há muito tempo que vejo que um dos principais problemas no país e também no resto do mundo é a falta de literacia política. E eu pensei para mim que contributo é que eu posso dar. Procuro fazê-lo em palestras, em aulas, etc. Só que nada melhor do que materializar isto num livro e depois transformá-lo num projeto de cidadania que vai percorrer o país de norte a sul a colocar os jovens a falar e a pensar sobre política.
4: Essa é a parte mais importante, porque existir só o livro por si só não é nada. É necessário que ele ganhe vida, que seja lido.
3: Sim, eu digo também no meu discurso que este livro não é para estar nas prateleiras. Ele vai sair das prateleiras e vai às cidades, vai aos territórios falar com as pessoas.
0: Na sessão, o presidente da Câmara Municipal da Covilhã, Hélio Fazendeiro, destacou a forte adesão à apresentação e o percurso do jovem covilhanense na área da pedagogia política, no seu percurso pessoal e profissional. O autarca destacou ainda a existência de um chão comum entre diferentes sensibilidades políticas, assente em princípios como a liberdade, a democracia, os direitos humanos, a empatia, a igualdade e a solidariedade.
5: Temos opiniões diferentes ou opções diferentes do ponto de vista partidário, mas isso não me impede, João, de, com gosto e orgulho, receber na Câmara Municipal a apresentação deste livro, sobretudo pela razão do conteúdo e da temática que ele trata e também porque, apesar das nossas diferenças, algumas do ponto de vista ideológico, há um chão comum que nos une. E esse chão comum é um conjunto de princípios e de valores transversais a todos os democratas, que diz respeito à liberdade, diz respeito à democracia, diz respeito à república, ao respeito dos direitos humanos, à empatia. E é dentro deste chão comum que nós temos que continuar a construir a democracia, a construir o futuro das nossas comunidades.
0: O presidente da Câmara estabeleceu ainda um paralelismo entre a mensagem do livro e o trabalho que o município tem vindo a desenvolver junto dos jovens, nomeadamente através da iniciativa Dia do Presidente, que pretende aproximar os estudantes do funcionamento da autarquia e da participação cívica. O autarca considera que o livro de João Roque segue precisamente essa lógica de aproximação e participação cívica.
5: Este livro que hoje aqui temos, vem exatamente desconstruir transversalmente, independentemente da faixa etária, aquilo que é a importância da participação cívica, da participação política de cada um de nós na nossa comunidade.
0: A apresentação de Vamos Falar de Política juntou pessoas de diferentes sensibilidades e acabou por refletir uma das ideias defendidas pelo autor, a importância da pluralidade e do debate informado. Através do livro e do projeto que pretende desenvolver a partir dele, João Roque quer agora levar esta conversa para além de Covilhã e envolver jovens de diferentes pontos do país na reflexão sobre política, cidadania e democracia. Digo-lhe ainda que a Assembleia Municipal da Covilhã aprovou por unanimidade, com 48 votos a favor, uma recomendação apresentada pelo CDS-PP e Juventude Popular da Covilhã para a criação do Passe Jovem Cultura. O Passe Jovem Cultura é dirigido a jovens entre os 14 e os 30 anos e introduz um conjunto de medidas que visam democratizar o acesso à cultura municipal, promover hábitos culturais regulares e aproximar as novas gerações das instituições culturais da cidade. Entre os principais benefícios do Passe Jovem Cultura destacam-se desconto de 50% em eventos culturais promovidos pelo município, adesão gratuita e digital, garantindo simplicidade e acessibilidade, compatibilidade com bilhética digital, facilitando o uso por parte dos jovens, parcerias com entidades culturais locais, ampliando a oferta disponível e divulgação em escolas e associações juvenis, assegurando que a iniciativa chega a toda a comunidade jovem. Em nota de imprensa, a Juventude Popular da Covilhã sublinha que esta aprovação representa um avanço importante, mas não ponto de chegada. A juventude do concelho continua desinstalada, participativa e exigente, procurando soluções que respondam às suas necessidades reais e que contribuam para uma Covilhã mais dinâmica, mais justa e mais preparada para o futuro. Dizer-lhe que é já amanhã que o Rancho Folclórico da Boidobra está a organizar mais uma edição da Feira à Moda Antiga, um dia repleto de atividades culturais e muita diversão, a realizar-se ao Cimo do Povo, na Boidobra. A feira começa pelas 9 e vai contar com a venda de produtos da terra, uma oportunidade para adquirir produtos frescos e artesanais diretamente de produtores locais. O Rancho Folclórico vai atuar durante a tarde, apresentando danças e músicas que celebram a rica herança cultural do grupo. E o CRIA, a Associação de Comunicação Criativa, em parceria com a Colabora, lançou um open call artístico destinado a bandas, duos, solistas e instrumentistas para integrar a programação musical da próxima edição da Feira Troca a Todos, no dia 10 de outubro, das 14 às 19, no Jardim Público da Covilhã. A iniciativa tem como objetivo dar espaço, visibilidade e palco aos talentos da comunidade, integrando diferentes expressões musicais na programação da feira. O Open Call é destinado a artistas de diferentes estilos e formatos, desde bandas de rock, projetos indie, duos acústicos, solistas ou instrumentistas. Todos podem candidatar-se desde que tenham interesse a integrar a programação musical da feira. A participação é gratuita, no entanto, as vagas são limitadas e as inscrições estão abertas até 5 de outubro, segunda-feira, através do formulário disponível no Instagram do CRIA, em @CRIACovilha. E a terminar, digo-lhe que o Centro de Solidariedade Social de São Jorge da Beira foi um dos beneficiários da iniciativa social descentralizada promovida pelo Banco BPI, em parceria com a Fundação Bancária La Caixa, tendo sido aprovado um apoio no valor de 9.850 € para o projeto Closed for the Future. A candidatura tem como objetivo a substituição do equipamento móvel, dos quartos da ala A, nomeadamente nos roupeiros, da estrutura residencial para pessoas idosas. A intervenção, com um investimento total estimado em 19.000 €, vai beneficiar diretamente 50 utentes da resposta social, todos com mais de 65 anos e em situação de dependência ou autonomia reduzida. É o ponto final nas notícias. Tenha a continuação de um excelente dia.

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0: Boa tarde, são 16 horas.
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0: Boa tarde, são 18 horas.
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2: Notícias na Rádio Covilhã. O Conservatório Regional de Música da Covilhã assinalou, aliás, quinta-feira, o Dia Mundial da Música, com uma iniciativa dirigida aos mais jovens. Cerca de 400 alunos do Agrupamento de Escolas Pedro da Covilhã foram convidados a visitar a instituição e a assistir a um concerto. A iniciativa pretende aproximar os alunos do ensino especializado da música e da dança e dar-lhes a conhecer o trabalho desenvolvido pelo Conservatório. A diretora pedagógica Margarida Gravito sublinha a importância da música no desenvolvimento dos mais novos, nomeadamente ao nível da concentração e da aprendizagem. A responsável explica que a iniciativa procura também levar aos jovens a conhecer uma realidade musical que nem sempre lhes é próxima. A ideia, acrescenta, é trazê-los à música em vez de lhes levar a música. O Conservatório conta atualmente com cerca de 300 alunos no ensino da música, entre cursos livres, ensino articulado, integrado e iniciação. A instituição disponibiliza também ensino especializado da dança, sendo, segundo Margarida Gravito, a única escola da região da Beira Interior a assegurar os regimes articulado e integrado nesta área. Para Henrique Silva, presidente do Orfeão da Covilhã, entidade que tutela o Conservatório, a iniciativa ganha ainda maior significado no ano em que o Orfeão assinala o centenário. O responsável salienta que o objetivo não passa apenas por formar futuros músicos,

0: mas também por criar públicos. Henrique Silva espera que a iniciativa possa repetir-se e ganhar dimensão, permitindo levar mais música e mais dança às escolas do concelho e formar novos públicos. A iniciativa, que decorreu na quinta-feira para o presidente do Orfeão, é uma forma de aproximar os jovens do local onde a música é ensinada e criada. E a Câmara Municipal de Belmonte vai decidir os apoios às associações, coletividades e instituições sociais já na próxima reunião do Executivo, prevista para o início de outubro. A garantia foi dada pelo presidente da autarquia, António Beitos, na Assembleia Municipal, em resposta a uma questão do eleito do PSD, Tiago Gaspar. Tiago Gaspar alertou para a falta de previsibilidade das entidades, sublinhando que no final de setembro ainda não eram conhecidos os valores dos apoios municipais.
1: Clubes que participam em competições federadas têm inscrições, seguros, deslocações e equipamentos com datas certas. As instituições sociais têm trabalhadores, alimentação, energia, transportes e serviços permanentes que não podem simplesmente esperar. As associações culturais, recreativas e desenvolvimento local têm igualmente instalações e atividades para manter. Não se trata de privilegiar umas entidades em relação às outras. As necessidades são diferentes, mas todas precisam de previsibilidade. Por isso, peço um mapa claro, pedidos apresentados, decisões tomadas, montantes atribuídos, datas previstas e situação dos pagamentos. Os apoios municipais devem ter critérios públicos e um calendário conhecido.
0: António Beito justificou o atraso com questões de restrições orçamentais da autarquia, explicando que uma decisão antecipada poderia comprometer a capacidade do município para cumprir com os compromissos.
2: Será apreciado na próxima reunião de Câmara e não foi antes por questões de restrições orçamentais da autarquia. Se o fizéssemos, não tínhamos condição de tesouraria para depois honrar os compromissos e, como tal, eu frisei com algumas que até ao final de setembro, não será, será mesmo no início de outubro, literalmente isto que iremos aprovar estes apoios na próxima reunião de Executivo. Os apoios que vão ser aprovados são referentes, aliás, já os do ano passado. Foram a grande maioria pagos durante o ano 2026, não é?
1: Sim, já o tinha dito aqui.
2: Há presidente. Aqui, naturalmente, pelos mesmos motivos. Há aqui um desfasamento temporal que não conseguimos recuperar até o final do ano. Não é possível, do ponto de vista de tesouraria. O intuito é que ela possa ser recuperada durante o ano 27, nunca em 26, porque isto não é possível, do ponto de vista de tesouraria.
1: Mas na próxima reunião será tratado?
2: Está na próxima reunião, garantido.
0: A próxima reunião da Câmara Municipal de Belmonte deverá ocorrer no início de outubro e vai ser de caráter privado. E o Salão Nobre da Câmara Municipal da Covilhã encheu-se no passado sábado para a apresentação de Vamos Falar de Política, o primeiro livro do jovem covilhanense João Roque. A obra pretende tornar a política mais acessível e dar origem a um projeto de cidadania que percorra o país, colocando os jovens a falar e a pensar sobre política. Para João Roca, a adesão à apresentação demonstra que existe interesse pelo tema quando este é apresentado de forma acessível.
3: Significa, acima de tudo, que há pessoas interessadas. E quando se diz que a política é uma coisa que está distante das pessoas, ela está distante muitas vezes por causa não só dos políticos, que também usam uma linguagem muito complexa, muito técnica, mas também da percepção que é criada à volta da política. Porque quando, de facto, se diz que vamos falar de política, as pessoas aderem, querem participar e querem construir o seu futuro de forma melhor.
0: O autor defende que é necessário desconstruir a política, explicando conceitos e fenómenos que muitas vezes parecem distantes dos cidadãos. Uma necessidade que considera particularmente importante no momento em que afirma a democracia está mesmo em crise. A pluralidade e o respeito pela opinião divergente são também ideias centrais do livro e na mensagem deixada por João Roque na apresentação. O jovem covilhanense explica que o livro é apenas o ponto de partida para um projeto mais amplo de cidadania. A intenção é levar a iniciativa de norte a sul do país, sobretudo junto das camadas mais jovens.
3: Eu já há muito tempo que vejo que um dos principais problemas no país e também no resto do mundo é a falta de literacia política. E eu pensei para mim que contributo é que eu posso dar. procuro fazê-lo em palestras, em aulas, etc. Só que nada melhor do que materializar isto num livro e depois transformá-lo num projeto de cidadania que vai percorrer o país de norte a sul a colocar os jovens a falar e a pensar sobre política.
4: Essa é a parte mais importante, porque existir só o livro por si só não é nada. É necessário que ele ganhe vida, que seja lido.
3: Sim, eu digo também no meu discurso que este livro não é para estar nas prateleiras. Ele vai sair das prateleiras e vai às cidades, vai aos territórios falar com as pessoas.
0: Na sessão, o presidente da Câmara Municipal da Covilhã, Hélio Fazendeiro, destacou a forte adesão à apresentação e o percurso do jovem covilhanense na área da pedagogia política, no seu percurso pessoal e profissional. O autarca destacou ainda a existência de um chão comum entre diferentes sensibilidades políticas, assente em princípios como a liberdade, a democracia, os direitos humanos, a empatia, a igualdade e a solidariedade.
5: Temos opiniões diferentes ou opções diferentes do ponto de vista partidário, mas isso não me impede, João, de, com gosto e orgulho, receber na Câmara Municipal a apresentação deste livro, sobretudo pela razão do conteúdo e da temática que ele trata e também porque, apesar das nossas diferenças, algumas do ponto de vista ideológico, há um chão comum que nos une. E esse chão comum é um conjunto de princípios e de valores transversais a todos os democratas, que diz respeito à liberdade, diz respeito à democracia, diz respeito à república, ao respeito dos direitos humanos, à empatia. E é dentro deste chão comum que nós temos que continuar a construir a democracia, a construir o futuro das nossas comunidades.
0: O presidente da Câmara estabeleceu ainda um paralelismo entre a mensagem do livro e o trabalho que o município tem vindo a desenvolver junto dos jovens, nomeadamente através da iniciativa Dia do Presidente, que pretende aproximar os estudantes do funcionamento da autarquia e da participação cívica. O autarca considera que o livro de João Roque segue precisamente essa lógica de aproximação e participação cívica.
5: Este livro que hoje aqui temos vem exatamente desconstruir transversalmente, independentemente da faixa etária, aquilo que é a importância da participação cívica, da participação política de cada um de nós na nossa comunidade.
0: A apresentação de Vamos Falar de Política juntou pessoas de diferentes sensibilidades e acabou por refletir uma das ideias defendidas pelo autor, a importância da pluralidade e do debate informado. Através do livro e do projeto que pretende desenvolver a partir dele, João Roque quer agora levar esta conversa para além de Covilhã e envolver jovens de diferentes pontos do país na reflexão sobre política, cidadania e democracia. Digo-lhe ainda que a Assembleia Municipal da Covilhã aprovou por unanimidade, com 48 votos a favor, uma recomendação apresentada pelo CDS-PP e Juventude Popular da Covilhã para a criação do Passo Jovem Cultura. O Passo Jovem Cultura é dirigido a jovens entre os 14 e os 30 anos e introduz um conjunto de medidas que visam democratizar o acesso à cultura municipal, promover hábitos culturais regulares e aproximar as novas gerações das instituições culturais da cidade. Entre os principais benefícios do Passo Jovem Cultura destacam-se desconto de 50% em eventos culturais promovidos pelo município, adesão gratuita e digital, garantindo simplicidade e acessibilidade, compatibilidade com bilhética digital, facilitando o uso por parte dos jovens, parcerias com entidades culturais locais, ampliando a oferta disponível e divulgação em escolas e associações juvenis, assegurando que a iniciativa chega a toda a comunidade jovem. Em nota de imprensa, a Juventude Popular da Covilhã sublinha que esta aprovação representa um avanço importante, mas não ponto de chegada. A juventude do concelho continua desinstalada, participativa e exigente, procurando soluções que respondam às suas necessidades reais e que contribuam para uma Covilhã mais dinâmica, mais justa e mais preparada para o futuro. Dizer-lhe que é já amanhã que o Rancho Folclórico da Boidobra está a organizar mais uma edição da Feira à Moda Antiga, um dia repleto de atividades culturais e muita diversão, a realizar-se ao Cimo do Povo, na Boidobra. A feira começa pelas 9 e vai contar com a venda de produtos da terra, uma oportunidade para adquirir produtos frescos e artesanais diretamente de produtores locais. O Rancho Folclórico vai atuar durante a tarde, apresentando danças e músicas que celebram a rica herança cultural do grupo. E o CRIA, a Associação de Comunicação Criativa, em parceria com a Colabora, lançou um open call artístico destinado a bandas, duos, solistas e instrumentistas para integrar a programação musical da próxima edição da Feira Troca a Todos, no dia 10 de outubro, das 14 às 19, no Jardim Público da Covilhã. A iniciativa tem como objetivo dar espaço, visibilidade e palco aos talentos da comunidade, integrando diferentes expressões musicais na programação da feira. O Open Call é destinado a artistas de diferentes estilos e formatos, desde bandas de rock, projetos indie, duos acústicos, solistas ou instrumentistas. Todos podem candidatar-se desde que tenham interesse a integrar a programação musical da feira. A participação é gratuita, no entanto, as vagas são limitadas e as inscrições estão abertas até 5 de outubro, segunda-feira, através do formulário disponível no Instagram do CRIA, em @CRIACovilha. E a terminar, digo-lhe que o Centro de Solidariedade Social de São Jorge da Beira foi um dos beneficiários da iniciativa social descentralizada promovida pelo Banco BPI, em parceria com a Fundação Bancária La Caixa, tendo sido aprovado um apoio no valor de 9.850 € para o projeto Closed for the Future. A candidatura tem como objetivo a substituição do equipamento móvel, dos quartos da ala A, nomeadamente nos roupeiros, da estrutura residencial para pessoas idosas. A intervenção, com um investimento total estimado em 19.000 €, vai beneficiar diretamente 50 utentes da resposta social, todos com mais de 65 anos e em situação de dependência ou autonomia reduzida. É o ponto final nas notícias. Tenha a continuação de um excelente dia.

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0: Boa tarde, são 19 horas.
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0: Boa noite, são 20 horas.
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0: Boa noite, são 21 horas.
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0: Boa noite, são 22 horas.
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0: Boa noite, são 0 horas.
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0: Boa noite, é uma hora. 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